Às vezes, as lutas da vida nos levam a esquecer de quem está conosco no barco. Mas saibam que no barco que Jesus está, jamais vai afundar.

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1: Não desista de orar. A oração feita por um justo pode muito em seus efeitos. Por mais difícil que seja, a oração é a base. A oração é o segredo. Tá achando?

0: Adora o Senhor. Adora o Senhor.
1: Quando tudo está bem, louve, faço cantar. Quando nada falta, faço adorar.
0: Oh.

vem a ingratidão. 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
1: Aleluia. Nenhuma das boas palavras que o Senhor liberou caíram por terra. Todas se cumpriram, Simone.

0: a Deus por isso.
1: Obrigado, amiga.
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3: Aleluia. Ouça, querido. Existe um agir invisível de Deus na tua vida. A gente nem sempre percebe Ele agindo. A gente nem sempre percebe que esse caminho que a gente está é o caminho que Ele tem para mim, para você, para nos moldar, para nos capacitar, para nos estruturar. Bons marinheiros não são formados em águas calmas, queridos. O que Deus está fazendo na tua vida é estruturando você para coisas grandes que Ele tem para a tua vida. A Bíblia fala que aquilo que o olho não viu, o ouvido não ouviu, não chegou ao coração humano, são exatamente essas coisas que Deus tem preparado para aqueles que o amam. Eu e você não podemos nos guiar apenas por aquilo que nós conseguimos ver, porque não é segundo o que eu vejo, não é segundo o que você vê, é segundo o que Ele vê a meu e a teu respeito. Você crê nisso? Vamos louvar o nome do Senhor, vamos adorá-lo aqui nesse lugar, declarando isso para Ele. Ah, eu creio que o Senhor tem um propósito maior na minha vida, meu Deus. Glorifica o nome do Senhor, querido. Aleluia.

0: aplauda o nome do Senhor Jesus. Ah, glorifica Ele. Junto com seus aplausos, glorifica, exalte o nome do Senhor. Aleluia. Glória a Deus. Glória a Deus.
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Salmo 121. Olho para os montes e pergunto: de onde me irá o meu socorro? O meu socorro vem do Senhor, que fez os céus e a terra. Ele, o seu protetor, está sempre alerta e não deixará que você caia. O protetor do povo de Israel nunca dorme, nem cochila. O Senhor guardará você. Ele está sempre ao seu lado para protegê-lo. O sol não lhe fará mal de dia, nem a lua de noite. O Senhor guardará você de todo perigo. Ele protegerá sua vida. Ele o guardará quando você for e quando voltar, agora e para sempre. Por isso, se você crer, levante as suas mãos, levante os seus olhos.

0: Seja alcançado pela misericórdia dele nessa noite. Existe misericórdia disponível para você. Se você crê nisso, dá um berro aí para a glória de Deus.
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noite que pudesse impedir o nascer do sol e a esperança. E não há problema que possa impedir a mão de Jesus pra me ajudar. Nunca houve noite que pudesse impedir o nascer do sol e a esperança. E não há problema que possa impedir as mãos de Jesus.

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1: Ele nunca te abandona. Em todos os momentos, Ele sempre, sempre vai estar contigo. Ele não desiste de você.

0: desista, não desista.
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0: 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Nem o ouro do mundo inteiro poderia pagar esse amor imenso

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0: Deus, eu me revelo.
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0: Nada pode impedir o teu louvor, querido, a tua adoração. Adore o Senhor.
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adorando, exaltando esse Deus que fez o mar se abrir para você. Esse Deus que fez o mar se abrir para você, da tristeza tornar-se alegria. Oh.

0: Deus abençoe vocês.
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1: Mas esse poder só está à disposição dos redimidos do Senhor. Esse poder só está à disposição daqueles que foram lavados no sangue de Jesus e que entenderam a obra da cruz do Calvário. Nessa hora, nós vamos cantar a obra da cruz. Nós vamos falar de redenção. E eu espero que você agora sinta no teu corpo, na tua carne, o sangue de Jesus sendo derramado para que os seus pecados sejam lavados de uma vez por todas. Amém. Como tem feito conosco. Aleluia. Obrigada, Senhor. Obrigada por tua redenção. Obrigada, Senhor.

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1: É por isso que a gente vai declarar aqui para você que está batido, para você que está no teu limite. Abra tua boca e cante essa canção com a gente.

0: Sim, Jesus, somos todos o milagre do Senhor. Obrigado, Jesus.
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1: Aleluia! Nós adoramos ao Deus que faz nessa noite.

Oh, aleluia, esse é o nosso Deus. Ele faz o impossível acontecer. Ele é um Deus de milagres. Ele tira aquele que é improvável do pó e coloca em lugares altos. É isso que meu Deus vai fazer na sua vida.

0: Em nome do Senhor Jesus, aleluia.
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0: 9:05.
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0: É isso. Forte abraço do seu mano Renan. Cê sabe.
1: Nove horas e 14 minutos.
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bom dia, meu amado ouvinte, bom dia, você dona de casa, quarta-feira abençoada por Deus, bom dia, você que está chegando aí nas redes sociais, eu sou o apóstolo José Carlos, seu amigo de toda hora,

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E você, ouvinte amado, a paz do Senhor Jesus, você pode participar da nossa programação no telefone 44988-035141. Você pode pedir louvor, você pode pedir oração, você pode também dar a sua opinião no nosso portal. Isso mesmo, www.

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1: Glorioso Deus, eterno Pai de nosso Senhor e Salvador Jesus Cristo, nós te glorificamos e te exaltamos, Senhor, reconhecendo o nosso estado de miséria, nosso estado de pecaminade, Senhor, sabendo, Senhor, que fomos concebidos em pecado e não há o que fazemos, Senhor, o que possamos fazer para, Senhor, deixar de ser pecador. Pois a tua palavra nos diz, Pai, que aquele que diz que não tem pecado, cometeu o seu pecado. Pai, nós acreditamos no poder da tua palavra e sabemos, Senhor, que somos pecador redimido. Somos redimidos porque o Senhor verteu seu sangue inocente na cruz do Calvário, para que nós possamos, Senhor, ser santificados pelo poder da tua palavra. Por isso, nesta quarta-feira, Senhor, eu quero orar, Senhor, eu quero clamar, eu quero buscar em favor deste irmão ouvinte, desta irmã ouvinte, Senhor, que nos ouve, meu Pai, pelas ondas sonoras.

próspero, um dia produtivo na tua presença. Ó Deus, vai libertando este homem dos álcool, do tabagismo, vai libertando esta mulher, Senhor, vai libertando essa adolescente, esse adolescente, ó Espírito Santo, vai curando, vai libertando estas vidas, meu Pai. Ó Deus, visita, Senhor, os leitos de enfermidade, visita, meu Deus, os hospitais, visita os presídios, Deus, nesta manhã de quarta-feira, opera, meu Deus, milagre.

estamos aqui para difundir o evangelho do reino, ó Deus, em nome de Jesus. Nós sabemos, meu Pai, que na plataforma, meu Deus, só vai crescer quem eles querem que cresce, porque eles mandam no algoritmo, Senhor. Mas uma coisa eu tenho certeza, nas nossas vidas quem manda é o Espírito Santo. Iremos

O evangelho que transforma, o evangelho que tira o homem do monturo e coloca nas mansões celestiais. Deus, em nome de Jesus, vai tirando toda a frieza espiritual, vai tirando, meu Deus, toda a frieza espiritual deste homem, desta mulher, que orava, que clamava, que jejuava, Senhor, e parou, estacionou. Ó Deus, vai levantando.

tocando, meu Deus, nesta manhã. Vai tocando, meu Deus. Vai curando, vai curando. Vai libertando, meu Deus, vai libertando. Ó Deus, entra agora nos leitos de enfermidade, meu Pai. Vai curando, meu Deus, o canceroso. Vai curando.

palavra diz que a porta que o Senhor abre, ninguém pode fechar. O Espírito do Senhor vai abrindo as portas, meu Deus, em o nome de Jesus, vai abrindo as portas, meu Pai, em nome de Jesus.

todos os meus amados irmãos e ouvintes, você que está entrando aí no TikTok, no Facebook, no Instagram, no X, um forte abraço, que Deus abençoe a todos vocês. E você pode procurar nossas redes sociais em todos os aplicativos de rede social, é só digitar

0: 9:32.
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pouquinho mais entraremos na ministração da palavra de Deus. Você que ama a palavra de Deus, você que ama conhecer a Cristo, você pode participar, tá bom? Compartilhe aí a nossa live para aquela pessoa que você sabe que precisa ouvir uma palavra que de

jovem, eu quero dizer uma coisa séria para você. Nesta manhã, não deixe o inimigo roubar a sua coroa. A palavra de Deus diz: guarda o que tens para que ninguém roube tua coroa. Não deixe o mundo de ilusão te enganar, te trapacear. Não deixe o mundo de ilusão te fazer com que você saia do caminho, saia da presença do Eterno Deus de Israel.

Eita, Glória, o inimigo quer roubar a sua paz, o inimigo quer roubar a sua comunhão, mas nós estamos aqui para te ajudar em oração, amém? Nós estamos aqui para ajudar você a romper, porque a Bíblia diz que na presença do Senhor até a tristeza salta de alegria. Olha, nada de cabisbaixo, hein? Nada de tristeza, nada de decepção, nada, porque com o Senhor Jesus a

mulher de Deus, o segredo daqueles que aceitou Jesus um dia como Senhor e Salvador é não sair da posição, hein? Não saia da posição, fique aí na posição que você foi chamado. Por que, apóstolo? Porque a Bíblia diz que aquele que lança a mão no arado e olha para trás não é digno do reino de Deus. Então, nada de voltar para trás, hein? Nada de ficar desigrejado, nada de dizer que você é a igreja, que Jesus está em qualquer lugar. Isso são filosofias de Satanás. Você não é a igreja, você é membro do corpo e junto com seus irmãos, em comunhão, em oração, em partir do pão, você faz a igreja, você forma a igreja. Cada um de nós somos membro do corpo da igreja de Cristo. E precisamos estar no templo para adorar a Deus, ter comunhão com os irmãos, ter comunhão com as irmãs, adorar a Deus, agradecer a Deus por cada milagre, por cada bênção, por cada livramento que Ele nos dá. Então, nada de ficar em casa, hein? Nada de ficar em casa, porque quando você fica em casa, a ferramenta que não está molada, a tendência é cada dia mais não cortar nada. Então, você precisa estar firme com Cristo.

Bom dia a todo mundo aí que está entrando, bom dia a você que está aqui pela primeira vez, que Deus abençoe a tua casa, a sua vida, o seu ministério, que Deus abençoe.

você que tá chegando aí agora, é isso mesmo, você que tá chegando aí agora, você está no programa Caminho de Vitória, comigo mesmo, seu amigo apóstolo José Carlos, Caminho de Vitória, o

nosso programa no telefone WhatsApp. Isso mesmo, WhatsApp 44988035141.

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É só entrar em contato conosco no nosso WhatsApp 44 988 035141, e nós iremos te atender com o maior carinho e atenção, tá bom? Você, cantora evangélica de todo o nosso Brasil, gostaria de divulgar aí a sua agenda, gostaria de divulgar o seu contato, o seu novo louvor, o seu lançamento? Então entre em contato conosco, 44988 0351.

momento de nós alertar a nossa vida, é momento de nós olhar para nós, fazer uma reflexão e ter um alerta, sabe? Um alerta para o que eu e você estamos fazendo na nossa vida. Porque Ele se entregou por mim e por você. Ele se entregou pela nossa geração, pela geração dos seus filhos, dos seus netos, seus bisnetos, os seus tataranetos. E qual é? Qual é o legado que eu e você estamos deixando? Um legado de pecado, um legado de mentira, um legado de engano, um legado de fidelidade à palavra de Deus? Responda para você mesmo. Qual o legado que você está deixando?

você hoje uma reflexão da palavra.

0: a mentira, ela nos prejudica emocionalmente e nos afasta. Por isso é importante que eu e você,
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a Bíblia diz que o pai da mentira é o diabo. E todos que mentem se tornam filho dele. Todos que cometem mentira se tornam filho do diabo. Então você que ainda não atentou a sua vida para isso, nesta manhã, nesta noite, nesta madrugada, quando você estiver vendo esse vídeo, ore a Deus para que você entenda que você precisa ser honesto, que você precisa ser verdadeiro, que você não pode contar mentira, que você não pode pregar mentira. E nós vemos, sobretudo nas redes sociais, muitas pessoas pregando mentira, pregando aquilo que não é verdade. Por isso, deixam a mentira e fale cada um

enganado, tem te iludido. Você tem contado mentira como se fosse verdade. Mas nesta noite, nesta tarde, nesta manhã, quando você estiver vendo este vídeo, eu quero dizer para você que o sangue de Jesus, ele pode purificar você deste pecado, da mentira. Porque lá em Apocalipse está escrito: ficarão de fora cães, feiticeiros, todos quanto mente e amam a mentira. Então eu quero deixar para você meditar. Livro de João 8:44, livro de Colossenses 3, verso 9, e o livro de Efésios 4:25. Medita e deixa Deus falar ao seu coração. Que Deus te abençoe, sob o nome poderoso de Jesus.

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0: cremos em Tuas mãos, Senhor. Somos Teus, Senhor. Somos Teus, Senhor. Somos Teus, ó Pai. Somos Teus, Senhor.
1: 10 horas e 15 minutos.
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0: 10:26.
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0: nosso Deus.
1: Dez horas e 40 minutos.
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0: 10:55.
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0: 11:06.
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0: Hoje é dia
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2: Cristo voltará.

0: Levanta, Deus. Levanta a geração de mulheres.
1: 11:37.
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0: que são livres. Seu filho vos libertar, verdadeiramente sereis livres. 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Por muito tempo.
1: Onze horas e 48 minutos.
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levanta uma mãozinha pra cima. Um dia João Batista estava batizando e de repente ele olhou lá atrás e disse: aquele lá é o Cordeiro de Deus que tira o pecado do mundo.

reacende a tua chama. O fogo sobre o altar continuará ardendo. Vai arder continuamente.

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eu vou ter que declarar. Atos 2, levante a mão. E cumprindo-se o dia de Pentecostes, estavam todos reunidos no mesmo lugar. E de repente,

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1: Quantos aqui tem uma palavra de Deus? Quantos aqui tem uma promessa do Senhor? Então creia que se Ele disse, vai acontecer.

a última palavra dele. Está no final da vida, a última palavra dele. Jairo, para de incomodar o mestre. A tua filha está morta. Morta? Ela dorme. A última palavra dele. Quando ele chega naquela casa e fala: Talita, come. Ah, meu irmão, olha o Deus que fez. Disse: haja luz. Houve luz. Haja o firmamento, ouve o firmamento. Olha que palavra poderosa. E como a gente aprende lá na Betel,

aceite o diagnóstico. Não aceite palavras contra a tua casa. Comece a declarar a palavra onde você estiver. Deus é meu refúgio e fortaleza. Sou

fazer é dizer que Deus é o nosso gerente, o nosso patrão, alguém que só quer ser aclamado, que tem vaidade. Não, mas Ele é o nosso Pai e Ele nos quer como filhos. Filhos. Maria estava aos pés de Jesus e Marta lá, sendo funcionária. Não te importas que Maria fique nos seus pés? Enquanto eu estou fazendo um monte de coisa. Ah, Maria. Ah, Marta. Ela escolheu a melhor parte.

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Nós queremos o Teu consolo, Espírito Santo. Quantas pessoas estão aqui neste momento, precisando de um consolo, precisando de um renovo. E eu sei que Tu és consolo, que Tu és abrigo,

amigo Espírito Santo, ele traduz as tuas lágrimas ao Pai. E mesmo que você esteja enfrentando um deserto, saiba que esse deserto é o deserto que vai fortalecer a tua fé, para que você possa seguir em frente e seguir um caminho muito, muito maior.

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1: Senhor, que a tua vontade e o teu querer seja realizado no nosso viver.

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1: Ele continua sendo.

Essa canção, ela me faz lembrar de quando eu tinha 6 anos de idade. E eu lembro que dentro de uma igreja bem pequenininha, Jesus olhou pra mim, uma menina improvável, que não tinha condição, que não tinha força pra se levantar. E ele me deu uma promessa. Ele disse: Kellen, eu te levarei sobre essas nações. E hoje eu tô aqui como testemunho do Senhor para dizer que se Ele fez a promessa na sua vida, Ele vai cumprir, Ele vai fazer. Descansa o teu coração, pois Ele é fiel. Cante.

Aí talvez alguém vai perguntar pra você: por que que você sobreviveu nessa batalha? O que que te manteve de pé? Aí tu vira pra essa pessoa e fala assim:

0: Ele não é homem para que minta, e nem filho do homem para que se arrependa.
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0: irmãos. Tamo junto. Que o Senhor te abençoe, querido.
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talvez você entrou aqui preocupado com alguém que deixou em casa. Ou talvez você que esteja aí me assistindo esteja num quadro que você nem mais acredita que pode haver uma reviravolta. Mas o Senhor está dizendo para você aqui e aí: eu sei os pensamentos que eu tenho a respeito de vós. E eu vou profetizar isso. A tua paz

elegies, maiores e maiores. Você pode segurar na mão de um crente que está do teu lado, levantar para cantar isso. Diga, sei

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1: O nome de Jesus tem poder. Clame por isso. Ele vai fazer o impossível na sua vida. Vamos louvar juntos.

0: Deus que cuida de ti.
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importa é te ver na presença do rei. Faz de tudo para te tirar da presença. Ah, mas eu quero te dizer uma coisa nesta noite. Guarda o que tens para que ninguém tome a tua coroa. Não deixa nada te tirar da presença dele. Porque é na presença dele que é fartura de alegria. Agora fica na presença do Pai, do Filho e do Espírito Santo que está neste lugar. Te alegra na presença do Salvador, Jesus de Nazaré.

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1: Vamos cantar com toda a força.

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diz: os que saíram chorando, levando a semente para semear, voltarão cantando, cheios de alegria. Creia nisso hoje, agora, aqui, aí na sua casa. Isso não vai te matar. O mundo pode te

estágio, preso nessa luta, até anos nisso. Parece que você vai ficar nisso para sempre. E quando eu escutei essa canção pela primeira vez, o Senhor me disse, Ele marcou esse momento, Ele marcou essa canção para dizer: sou eu quem te sustento. Não é o homem. Aleluia. Sou eu quem te sustento. Ele está aqui hoje. Você não tem que ficar preso nesse estágio. Cante isso.

0: Paulo? Tu tá sentindo o que eu tô sentindo, Paulo?
1: Eu tô sentindo uma coisa muito boa aqui, Silas.
0: O chão tremeu, as paredes se moveram. Todos os presos foram soltos.
1: É?
0: Só que tem um problema, Paulo. O imperador da Roma vai nos chamar e vai nos perguntar o que foi que fizemos pra sair daqui.
1: Eu já sei. Eu vou falar.

0: É a vontade perfeita, agradável de Deus e boa para Jesus entrar no seu barco e mudar a sua história.
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2: Deus vai te honrar. Ele tem dupla honra para tua vida.

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1: Existe um lugar, e esse lugar é de verdade, é para onde eu e você iremos. Aleluia!

0: Aplauda Jesus, ele merece.
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